0: Viu só?
1: Caso Avi Quintanilha, se uma vez. Ángeles de Charlie, Edwin Cass y Me Volví a

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1: Como?
0: Perdeu. 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